0: 9. 21h41. Boa noite.
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0: 22h13. Boa noite.
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0: 22h42. Boa noite.
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0: 23h14. Boa noite.
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É porque eu fiz essa música com o Claudemir, com o Dinei. Muita gente fala assim, pô, essa música aí é machista, mano. Não é machista, não. Eu acho que a gente, quando não tá afim, a gente tem que falar mesmo, não quero mais. Ser sincero não é vergonha. Ser aventureiro também não é vergonha. Basta ser um aventureiro sincero. Morou? É isso aí. E muita calma nessa hora, hein?

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3: Bom dia com a Gazeta, 5 horas e 3 minutos.
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0: Bom dia na Gazeta, 5 horas e 27 minutos.
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3: Tá na Gazeta, olha a hora, 5 horas e 33 minutos.
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0: Gazeta 92.9, 5:39.
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1: Gazeta FM, a hora certa, 5h47.
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2: Gazeta FM 6:01.
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2: Tá na Gazeta 92.9 FM, 6:15. Bom dia.

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1: Gazeta FM informa, 6h27. Bom dia!

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2: Tá na Gazeta FM 6h31. Bom dia!
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1: Gazeta FM informa, 6h43. Bom dia!

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1: Gazeta FM informa 6:57. Bom dia.

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Esta é uma singela homenagem à Nossa Senhora Aparecida. São versos simples numa prece comovida que de joelhos eu faço à Nossa Virgem querida. Que proteja o nosso povo, ricos e pobres, de todas as religiões, de todas as classes sociais. É uma prece sentida que sai do meu coração. Ó Virgem Aparecida, dai a fé, maior fervor, curai os que estão enfermos, dai mais luz ao pecador. Consolai os que aflitos desesperam o coração. Protegei os que têm frio, que têm fome e solidão. Dai, Senhora Aparecida, paciência aos incuráveis. Perdoai os miseráveis, aqueles que não têm fé. Ó Virgem Santa, me ouvi. Protegei os seus destinos. Livrai-os dos desatinos que o sofrimento trouxer. Engrandecei os humildes, exaltando o seu valor. Fazei dos pobres mais ricos pela riqueza do amor. Ensinai aos poderosos que a maior felicidade é fazer a caridade para um coração que tem fé. Ó Virgem dos olhos meigos, protegei as criancinhas, inocentes, pobrezinhas, não sabem por que sofrem. Ó Divina Padroeira, estendei seu santo manto para enxugar todo o pranto daqueles que vos veneram. Dai-nos, Senhora Nossa, todo o carinho que emana do vosso santo coração. Não nos deixai em desespero. É vosso filho quem implora pelo povo brasileiro.

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1: Muito bom dia para você. Que saudade de minha terra. Bom dia.

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1: Muito bom dia para você. Agora são 7 horas da manhã, mais 9 minutos. Ouvi de vida marvada. Bom dia para você. Mais um domingo aqui na Gazeta. Como é bom dizer Brasil Sertanejo no ar. Bom dia! Música.

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1: Prepare o seu coração para as coisas que eu vou contar neste domingo. 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

Bom dia pra você, Brasil Sertanejo, que tá entrando no ar em mais um domingo ao vivo pra você aqui na Gazeta FM 92.9. Agora são 7 horas da manhã, mais 16 minutos, temperatura em Carazinho aqui nos altos do bairro Boa Vista, na sede do Grupo Gazeta de Comunicação, marcando 10 graus neste momento, a umidade do ar está em 82%. É mais um Brasil Sertanejo que vai chegando, eu faço companhia para você. Cedinho, cedinho, e vamos até às 11 horas da manhã e você faz companhia para mim com o Cabral. Brasil Sertanejo no ar!

dia pra você, Brasil sertanejo, chegando em mais uma manhã. É domingo, esse dia sagrado, esse dia lindo, lindo, lindo. Temperatura marcando 10 graus neste momento, 7 horas da manhã, mais 18 minutos. Eu sou o Jonathan Cabral, muito bom dia pra você. Nós vamos até às 11 horas com muita música sertaneja, o nosso programa recheado em mais um domingo para você curtir com a sua família, tomar aquele café da manhã. Ah, aquele cheirinho gostoso do café da manhã. Alô vizinho, muito bom dia para o senhor, para a senhora, para a sua família. Você que já vai chegando, já vai sintonizando a Gazeta FM 92.9. Em mais um programa, em mais um domingo, hoje dia 14 de junho de 2026, é mais um Brasil Sertanejo chegando para você ao vivo aqui na Gazeta FM 92.9 e você vai sintonizando o nosso programa também lá no rádio, é claro, tradicional veículo de comunicação mais antigo do planeta. E que está sempre na moda, né? O rádio, você sintoniza 92.9, você está ouvindo o nosso programa, o Brasil Sertanejo. Hoje, dia 14 de junho, que é celebrado globalmente como o Dia Mundial do Doador de Sangue, rapaz. É, esse dia 14 de junho é o Dia Mundial do Doador de Sangue. Se você é doador de sangue, assim como eu, parabéns. É tão bom poder ajudar o próximo doando o seu sangue, né? Hoje, então, Dia Mundial do Doador de Sangue. E também a data homenageia o nascimento do imunologista Karl Landsteiner, responsável pela descoberta do fator RH e dos tipos sanguíneos. Além disso, hoje é o Dia da Bandeira nos Estados Unidos, é 14 de junho, Dia da Bandeira dos Estados Unidos, e também o Dia Universal de Deus. Esse dia 14 de junho, considerado Dia Universal de Deus, né? Focado em celebrar a fé e a espiritualidade, independentemente de credo ou religião. Esse dia 14 de junho, então, Dia Universal de Deus. E os fatos históricos nesse dia 14 de junho, no ano de 1800, o exército de Napoleão Bonaparte derrotou os austríacos na Batalha de Marengo, reconquistando a Itália. E também, dia 14 de junho na história, em 1926, o Brasil deixou oficialmente a Liga das Nações. Fatos históricos, então, também nesse dia 14 de junho, é mais um domingo que você vai sintonizando, vai ouvindo o nosso Brasil Sertanejo, que também é história, também é cultura, para você ouvir, acompanhar. Neste domingo, você também acompanha o nosso programa, estamos ao vivo também lá no portal Gazeta, gazeta670.com.br, é só você dar o play lá na rádio online que você vai estar ouvindo também o Cabral até às 11 horas da manhã neste domingo, lá no portal de notícias do portal Gazeta, portal mais acessado de Carazinho e da nossa região norte do Rio Grande do Sul, é só você dar o play que você vai estar ouvindo o Cabral, o Brasil Sertanejo, até às 11 horas da manhã. 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
Você que tem Alexa na sua casa, é só você dizer: Alexa, tocar Gazeta FM 92.9, que você vai estar ouvindo o Cabral, vai estar ouvindo a programação da Gazeta e o Brasil Sertanejo em mais esta manhã de domingo. Agora, 7 horas 23 minutos, bom dia para você. E o Brasil Sertanejo que está entrando no ar, né? 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O Brasil Sertanejo também está entrando no ar neste domingão. 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Muito bom dia para você! Sete horas da manhã, mais 27 minutos. E você também, claro, pode interagir com o Cabral aqui. Eu estou esperando a sua participação no 54-99183-6300. 54-99183-6300. Hoje nós temos prêmio da Água e Luz para você aproveitar.
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Vamos com o pensamento positivo, então, para a gente ter mais uma manhã de domingo com fé, com amor, mas também, é claro, com pensamento positivo.

E o nosso pensamento positivo deste domingo, dando bom dia para você, você que está ligando o rádio agora, muito bom dia, esse é o Brasil Sertanejo. Aqui é o Jonathan Cabral, nós vamos até às 11 horas com muita música sertaneja, mas nós vamos agora com pensamento positivo. Sempre bom ter pensamento positivo em nossas vidas. Independente da sua religião, da sua crença, Deus é um só, você tem que ter fé e, é claro, ter sempre o pensamento positivo. E o pensamento positivo, para a gente ter mais uma manhã de domingo abençoada, iluminada, pode aumentar o volume do seu rádio para você ouvir o pensamento positivo de hoje. E ele fala assim, ó: procure ver a vida sob um novo prisma. Amando, você constrói um mundo melhor. Odiando, jamais. Acreditando em sua força interior, você não saberá o que é fracasso. Vacilando, nem tanto. Sorrindo, atrairá simpatizantes. Lamentando-se, acabará afastando-os. Agindo com gentileza, você conquistará o respeito alheio. Sendo brutal e arrogante, receberá a antipatia de todos. Tudo o que fizer de bom ou ruim voltará para você com a mesma intensidade.

0: E é uma verdade, né? O pensamento positivo sempre nos traz verdades aqui nas manhãs de domingo. Claro que às vezes, né? Nós nem sempre temos aquele sorriso no rosto, demonstrando sempre simpatia, nem sempre é possível. Mas é tão bom quando você é tratado com respeito, com um sorriso no rosto, o nosso dia com certeza fica melhor quando nós apresentamos e damos aquele sorriso, aquele atendimento, aquela atenção para outra pessoa, para o nosso outro irmão, nossa irmã, com alegria, com respeito. Então, tudo que você der para a pessoa, seja no sorriso, seja na atenção, na simpatia, na cordialidade, no respeito, você vai ter em troca. Já se você ficar sempre com a cara emburrada, amargo, e como tem gente amarga neste mundo, né? Com certeza, se você agir assim, vai voltar para você. Então talvez você não vai conseguir sair dessa tristeza, né? Esse sentimento de amargura. Então, mesmo com as dificuldades do dia a dia, né? Com os percalços da vida, porque nem sempre os nossos dias são flores, né? E eu diria até que a maioria dos nossos dias não são flores. São decepções, são tristezas. Mas já pensou se nós vivêssemos só com tristeza, com desrespeito? Então, fica aí a lição do pensamento positivo de hoje, de sempre tratar o próximo com respeito, com amor, e na medida do possível, com alegria, com um sorriso no rosto, que com certeza você vai receber de volta no seu dia a dia e na sua vida. E com certeza, aí sim você vai ter uma vida muito melhor. Tá bom? Fica aí a lição para todos nós do pensamento positivo de hoje. Agora são 7 horas da manhã, mais 34 minutos, 7h34. Muito bom dia para você. Temperatura agora marcando 10 graus aqui em Carazinho, nos altos do bairro Boa Vista. Tempo parcialmente nublado. Daqui a pouquinho a previsão do tempo para você. Temperatura 10 graus. A umidade do ar agora está em 87% aqui nos altos do bairro Boa Vista, aqui nos estúdios da Gazeta FM 92.9. Muito bom dia para você. Você está aí preparando a água do seu chimarrão, está esquentando a água para o seu mate, para o seu chimarrão. Muito bom dia para você. Curtindo mais uma manhã de domingo. Como é gostoso domingo, né? Um dia mais tranquilo para você aproveitar, ouvir o rádio, tomar aquele chimarrão no capricho, ou se você está no cafezinho da manhã. Ah, aquele cheirinho gostoso do café da manhã. Muito bom dia para você. Estou esperando a sua participação no 549-9183-6300. Já tem gente participando. Lembrando que nós temos hoje prêmio da Água e Luz e também prêmio da Planalto Ótica e Joalheria nesta manhã de domingo. Antes de eu já registrar os primeiros ouvintes que estão participando do nosso programa, já cedinho, cedinho da manhã, nós vamos com Baú Sertanejo para nossa audiência. E quem vai abrir o Baú Sertanejo neste domingo, nesta manhã de domingo, para a gente matar a saudade? É um Baú Sertanejo sempre trazendo para você músicas que marcaram as nossas vidas, marcaram o rádio do interior do nosso Rio Grande do Sul, através do nosso eterno velho guerreiro do rádio, o meu pai, ô meu velhinho, que saudade dele, do Castelinho. E o nosso Baú Sertanejo hoje está especial, porque o meu pai, o Castelinho, sempre rodou essa música em homenagem aos nossos irmãos caminhoneiros. Alô, meus irmãos caminhoneiros, carreteiros deste Brasil, que levam de norte a sul, de leste a oeste do Brasil, as riquezas do nosso país. E o Baú Sertanejo hoje está especial em homenagem aos caminhoneiros do nosso Brasil. Quem vai abrir o Baú Sertanejo hoje são os Gargantas de Ouro da Música Sertaneja, Milionário e José Rico, Sonho de um Caminhoneiro. Depois, Pião Carreira e Zé Paulo. Na sequência, Pena Branca e Chavantinho, para a gente matar a saudade. E para fechar o primeiro bloco do Baú Sertanejo, ele é gigante no tamanho e também no talento, Sérgio Reis, no Baú Sertanejo. Mas agora vem Milionário José Rico. Abre o baú.
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2: Meus amigos, aqui é o Zé Rico da dupla Milionário Zé Rico. Só tenho a dizer os nossos agradecimentos por tudo que faz pela nossa música regional brasileira. Vocês estão bem porque está com a Gazeta e o programa sertanejo do meu amigo Castelinho.

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2: E o Hora Certa para você. Muito bom dia. 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Agora são 7 horas da manhã, mais 51 minutos. 7h51. E tá frio, né, meu velhinho? Tá frio.
3: Pelo amor de Deus, vizinha, tá a debater tudo que é coisa, né? De frio.
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2: Muito bom dia para você. Este é o Brasil Sertanejo aqui na Poderosa.
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2: 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Eu brinco aqui nos programas, né, que eu faço aqui na Gazeta, que a Gazeta fez uma plástica, né? 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Que bom que você tá comigo já cedinho, cedinho da manhã, neste domingo, agora 7 horas 56 minutos, 7h56, informando a Planalto Ótica e Joalheria. temperatura agora subiu um pouquinho, mas tá frio, né, vizinha? Tá frio, 11 graus. A temperatura, a umidade do ar tá em 87% e a sensação térmica agora é de 8 graus nesta manhã de domingo. Vamos com a previsão do tempo, já que eu tô falando do tempo, da temperatura? Então vamos lá, previsão do tempo para nossa audiência.
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2: Previsão do tempo para você que tá me ouvindo já cedinho, cedinho da manhã. Domingão, hoje o dia amanheceu com 8 graus, né? Bem mais cedo, né? Ainda tava escuro, escuro ali por volta das... na madruga, né? 4 e meia, 5 horas, a mínima marcou 8 graus. Agora tá em 11 graus a temperatura aqui nos altos do bairro Boa Vista. A máxima hoje, segundo a Climatempo, não vai passar dos 15 graus hoje, domingão. E vem sol, segundo a Climatempo, né? O dia agora amanheceu muito nublado, mas as nuvens já estão se dissipando, né? Céu parcialmente nublado. Hoje, então, sol com muitas nuvens durante o dia, segundo a Climatempo, e períodos de céu nublado. Então vai estar meio rusco-fusco, né? O tempo, depois vem sol, depois vem tempo nublado, volta o sol. E à noite tem poucas nuvens hoje, segundo a Climatempo, terá poucas nuvens. Então a máxima hoje não passa dos 15 graus, segundo a Climatempo. Amanhã, segunda-feira, mais friozinho pela manhã. A mínima 8, amanhã, segunda-feira, dia 15. Rapaz, já vamos fechar já a primeira quinzena amanhã, né? Primeira quinzena já amanhã, fechando de junho. É, rapaz, esse ano já tá na metade, praticamente, né? Passando, voando o ano, né? Amanhã, segunda-feira, então, 8, a mínima, máxima, 13. Sol com muitas nuvens e períodos de céu nublado à noite. Vai ter nevoeiro amanhã. À noite, segunda-feira, segundo a Climatempo. Terça-feira aí, prepare-se. Se prepare. É, se prepare. Porque na terça-feira, dia 16, vizinha, 4 graus a mínima. Vai estar frio na terça, né? 4 a mínima e a máxima não vai passar dos 16. Não chove também na terça. Dia de sol com nevoeiro ao amanhecer na terça-feira. As nuvens aumentam à tarde. Muitas nuvens à noite na terça-feira. Quarta-feira vai estar frio também. A mínima 5 graus na quarta-feira, dia 17, a máxima 19. Vai subir um pouquinho a máxima na quarta-feira. Sol com muitas nuvens durante o dia e períodos de céu nublado à noite com muitas nuvens na quarta-feira. Quinta-feira, dia 18, a mínima 10, a máxima 19 na quinta-feira, 18. Sol com muitas nuvens durante o dia e períodos de céu nublado à noite, também muitas nuvens. E aí na sexta-feira, dia 19, a mínima 10, a máxima 16. E aí, segundo a Climatempo, a chuva vai voltar na sexta-feira, dia 19, em torno aí de 10 milímetros de chuva na sexta-feira. Tempo chuvoso de manhã e à noite. Aberturas de sol durante a tarde, ainda com pancadas de chuva, então, na sexta-feira, dia 19. Inclusive, dia 19, o Brasil joga de novo, né? Ai, ai, nem vamos falar muito agora, vamos deixar mais pro final do programa, né? Falar da Copa do Mundo, né? Então, dia 19, volta chuva pra nossa região, pra Carazinho. Então, hoje, né, já fez um friozinho, tá fazendo um friozinho pela manhã. Amanhã, segunda-feira, terça e quarta, especialmente, mais frio, né? Principalmente na terça e na quarta-feira, as mínimas aí 4 e 5 graus, não vai chover. A chuva volta só na sexta-feira, então dia 19, segundo a Climatempo, essa previsão do tempo para nossa audiência.

Daqui a pouquinho, mais informações na área da segurança pública, na área do trânsito também para a nossa audiência. Notícias lá do Portal Gazeta. Portal Gazeta, gazeta670.com.br. Daqui a pouquinho, informações então das estradas, trânsito, segurança pública para a nossa audiência. Daqui a pouquinho, chegando também as loterias, né? A Mega Sena que não teve sorteio ontem em virtude do jogo do Brasil, né? Já podemos adiantar que a Mega Sena vai ocorrer hoje, né? O sorteio às 11 horas da manhã. Então nós vamos fazer as loterias, mas não a Mega Sena. Daqui a pouquinho o resultado, então, das loterias, minha filha, né? Na sequência para nossa audiência. Tá dando uma interferênciazinha que eu acho que o pessoal tá ligando aqui pro Zap, né? 549-9183-6300 para você participar do WhatsApp premiado aqui do Brasil Sertanejo só por mensagem, tá bom, pessoal? Não liga, porque senão vai travar tudo aqui. Vai estar igual a zaga do Brasil ontem contra Marrocos, né? Vai travar aqui o nosso WhatsApp. Então é só mensagem, tá bom? 549-9183-6300. Agora 8 horas da manhã, 2 minutos. 8 e 2. Não é 8 e ônibus, né? Como aquele jornalista falou, né? É 8 e 2 agora para você acertar aí a sua hora. Você que está despertando agora, muito bom dia. Vamos registrar aqui as participações do nosso programa, então? Vamos mandar um bom dia, um abraço aqui para Dona Ivonete Zanetti, sempre na audiência. Alô, Dona Ivonete, um abração para a senhora aí no bairro Centro, na audiência. Vamos mandar também aqui um bom dia. Bom dia, Jonathan Cabral, quero participar dos prêmios, é o Jaime Camargo. Tá lá na vigilância, lá na Unimed, né, Jaime? Um abração para ti, obrigado pelo carinho, pela audiência. Tá participando. Quer ouvir Som de Cristal? Ofereço pro meu amigo Marcos e toda a família. Valeu, Jaime, obrigado pela audiência. Tá lá na vigilância, mandar um abraço pessoal aí da vigilância, pessoal que faz a segurança, né? Temos muita audiência, o pessoal trabalhando e com o radinho já sintonizado na Gazeta FM, ouvindo o Brasil Sertanejo. Valeu, Jaime, um abração para ti, obrigado pela audiência, tá concorrendo também. Vamos ver quem mais aqui. Um bom dia para Dona Marli Gonçalves, lá no bairro Planalto. Deus abençoe, um ótimo domingo. Valeu, Dona Marli, um abração para a senhora, para o Diomar, toda a família. Um abração também para Neiva de Souza, lá em São Bento, tá na audiência. Alô, São Bento, ó. Bom dia, São Bento, distrito de São Bento na audiência. Nós temos uma audiência gigante, rapaz, lá em São Bento. Valeu, Dona Neiva, obrigado pela audiência, pelo carinho. Ah, o sol, olha só que lindo, rapaz. Se nós tivesse a live aqui, né, nosso programa por imagens também, estamos preparando ainda, né, o pessoal que pediu a live. Se nós tivéssemos com a live aqui, com as imagens do estúdio, ó, o sol entrando no estúdio, que coisa linda, né? Esse domingo abençoado por Deus, o sol saindo aqui nos altos do bairro Boa Vista. Lindo, lindo domingo. Valeu, Neiva, um abração para a senhora aí no distrito de São Bento. Mandar um abração também para minha mana, audiência da família, né? Alô, mana! Alô, Sola! A Lili! Um beijão, mana, um beijão pro Adir, pro Gabriel, pra Thalia aí na audiência, valeu. Um abração também pra Vozaira. Alô, Vozaira! Um abração pra senhora aí na colônia Dona Júlia na audiência. Vamos ver quem mais. O meu amigo Marcos da Silva, lá do bairro Floresta. Valeu, Marcos, um abração pra ti. Ele pediu Quatro Cantos da Casa com Teodoro Sampaio. Também quer participar. Valeu, Marcos, um abração pra você e todo mundo aí no bairro Floresta na audiência. 549-9183-6300 para você participar. Mais e mais participações. Daqui a pouquinho eu vou atender o pedido musical também da nossa audiência e ler também as demais participações aqui, tá bom? Então lembrando você, se por acaso você está ligando o rádio agora, nós temos prêmio hoje tradicional aqui do Brasil Sertanejo, prêmio da Água e Luz. E também prêmio da Planalto Ótica e Joalheria. Muito fácil para você participar. Deixa o seu nome só por mensagem, tá, pessoal?
54991836300, só por mensagem. Deixe o seu nome completo, o seu bairro, a localidade, o município que você está participando, para você concorrer neste domingão. Vamos de música, então. Vem aí mais um bloco musical para a nossa audiência. Mato Grosso e Matias, para a gente matar a saudade. E depois, clássico sertanejo, Teodoro e Sampaio, Quatro Cantos da Casa. E na sequência, para a gente relembrar um grande artista da música popular brasileira, cantor Paulo Sérgio, cantando Meu Filho, Deus que lhe proteja, no Brasil Sertanejo. Cantam agora Mato Grosso e Matias para você curtir nesta manhã de domingo. Bom dia para você!

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Vamos de loterias aqui no Brasil Sertanejo. Ontem foi adiado, né, em virtude do jogo do Brasil pela Copa do Mundo, o sorteio da Mega Sena, o concurso. Vamos ver o concurso aqui, o concurso 3018 da Mega Sena tem o horário alterado neste final de semana devido à estreia do Brasil ontem na Copa do Mundo. Então o sorteio da Mega Sena vai ocorrer apenas às 11 horas de hoje, domingo, dia 14. O prêmio estimado é de 12 milhões de reais. Então o concurso da Mega 3018, que ocorreria ontem o sorteio, foi transferido para hoje, às 11 horas da manhã deste domingo, o sorteio da Mega Sena, concurso 3018. No último concurso da Mega Sena, realizado na quinta-feira, dia 11, ninguém acertou as 6 dezenas e o prêmio acumulou, então, para 12 milhões. Tradicionalmente, sorteios da Mega Sena são realizados aos sábados, acontecendo à noite. A alteração ocorre no dia da estreia do Brasil, devido à estreia do Brasil ontem, então, contra o Marrocos pela Copa do Mundo. A Mega Sena de ontem não foi o único sorteio adiado. Também foram remarcadas as modalidades Loteria Federal, Mega Sena, Super 7, Dia de Sorte, Loto Fácil, Quina, Lotomania, Dupla Sena, Time Mania e Mais Milionária, previstas para os dias de jogo do Brasil 13, 19 e 24. Os sorteios que deveriam acontecer no dia 19 foram remarcados para o dia 20, às 8h30. E o dia 24 acontece no dia 25, o sorteio também às 8h30. Então, em dias de jogos do Brasil, não vai ter sorteio das loterias, tá bom? Para apostar na Mega Sena, aposta simples custa apenas 6 pila. Então, sorteio da Mega Sena, concurso 3018, vai ser hoje às 11 horas da manhã. Mas...

0: 8h29, acerte o seu relógio aí agora, 8 horas da manhã, mais 29 minutos. Este é o Brasil Sertanejo, nós vamos juntinhos até as 11 horas da manhã com muitas atrações e muita música sertaneja para você. Vamos registrar mais participações aqui da nossa audiência, 54991836300. Nós temos hoje prêmio para você que está me ouvindo, WhatsApp premiado, manda o seu nome, deixa o seu recado, você que quer deixar o seu recadinho de áudio também, pode deixar, tem uns 30 segundos aí, tá legal, para a gente poder rodar o seu áudio também aqui no nosso programa no Brasil Sertanejo. Tem prêmio da Água e Luz hoje, tem prêmio também da Planalto Ótica e Joalheria. Antes dos recados dos nossos ouvintes, eu quero relembrar, né, lembrar para a nossa audiência, alô vizinho, você que está em casa aí, já despertou, já acordou, já está ouvindo o nosso programa, você que quer ficar descansado hoje, não precisar fazer o seu almoço de domingo, sabe qual que é a dica para você? 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Horas 32 minutos. Vamos agora sim, vamos com o recado da nossa audiência. 8h32, temperatura agora marcando 12 graus. Devagarinho vai subindo, né? A temperatura, né? Nesse frio. Só se for a temperatura, né? Nesse frio aí, rapaz. É 12 graus. Ai, ai, 12 graus. A umidade do ar tá em 83%. Aqui nos altos do bairro Boa Vista, aqui nos estúdios da Gazeta FM. Hoje a máxima, segundo a Climatempo, não vai passar dos 15 graus. Tem áudio aqui da nossa audiência? Onde é que está o áudio aqui? Aqui, achei o áudio. Vamos ouvir o áudio da nossa audiência, então? Vamos ver quem mandou um áudio para nós aqui? Bom dia!
1: Bom dia, meu amigo da Rádio Gazeta, Sidney Barros Santo Antônio.
0: Ô, Sidney!
1: Gostaria de pedir uma música, se fosse possível, hein?
0: Claro.
1: Com Bob Robson, Palhaço de Circo, se fosse possível. Ou qualquer uma do Rio Negro Solimões, hein?
0: Tá bom, meu irmão.
1: Excelente programação lá.
0: Obrigado, meu irmão.
1: Da Gazeta aí.
0: Valeu, 100%. Sidney. Que bom, meu irmão.
1: Agradecer a todos o pessoal aí dos postos RH e os demais postos. E agradecer a Deus aí, a mais um dia, né?
0: Mais um dia,
1: bom
0: meu
1: final
0: irmão.
1: De semana aí a
0: Valeu,
1: todos.
0: Valeu, meu irmão. Um abração pra ti, viu,
1: bom
0: Sidney?
1: Domingo.
0: Um ótimo domingo pra todos
1: e
0: nós aí.
1: Se for atendido, eu agradeço, meu. Muito obrigado.
0: Valeu, meu irmão, Sidney, na audiência. Um abração pra todo mundo aí que tá trabalhando aí nos postos RH RIS. Um abração pra todos vocês que estão na lida neste domingão, hoje dia 14 de junho. Valeu, Sidney, tá participando e já tá aqui na ponta da agulha o Bob Robson, Circo da Vida. Tá bom, Sidney? Um abração para ti. Vamos ver quem mais está aqui na nossa audiência. Bom dia, um bom domingo para todos. Gostaria de ouvir Trio Parada Dura, Praias da Solidão. Valeu, Ivânia. Um abração para a Ivânia, para o Celso. Estão na audiência lá no bairro Princesa, tomando um mate e ouvindo a Gazeta, a Poderosa 92.9. Valeu, Ivânia. Um abração para ti, para o Celso. Acho que vão filar boia hoje aí, viu? Tá bom? Um beijão para vocês aí, obrigado pelo carinho, pela força de sempre, tá bom? Mandar um bom dia e um excelente domingo para nossa amiga, a dona Juraci Vizentim da Silva. Tia Nica, alô, tia Nica, um abração para ti, um abração para o seu arcanjo, seu Gabriel Arcanjo, um abração para ele. E também para tia Chica, alô, tia Chica, na audiência, lá no bairro Vila Rica, ouvindo o nosso programa. Um abração para você, sempre na audiência, tomando aquele chimarrão, ouvindo a Gazeta, ouvindo o Cabral. Que bom ter a companhia de vocês aí na Vila Rica. Quem mais? Bom dia, meu amigo. Tranquilo? Tudo bem, graças a Deus. Quero participar do sorteio dos prêmios e pedir a Espinheira. Espinheira danada, né? Claudino Carvalho, lá do bairro Ouro Preto, um ótimo domingo. E tamo na lida, né, Claudino? Claudino tá na lida, lá com as vaquinhas, né? Tirando leite das vaquinhas, ouvindo o Brasil Sertanejo. Coisa boa, né, meu irmão? Um abração pra ti, um ótimo trabalho pra você aí, viu, Claudino? Obrigado pela audiência, está concorrendo aqui aos prêmios de hoje. Um abração pra ele. Daqui a pouquinho, então, tá chegando aí, Claudino, viu? A espinheira danada, né? Por falar em espinheira danada, o pessoal pensa que eu brinquei aqui, né? Eu falo brincando, realmente, porque é melhor rir pra não chorar, né? Mas por falar em espinheira... Ai, o brasileiro trabalhou, né, até o final de maio só pra pagar imposto, né? Então agora, tudo que a gente trabalhar não precisa pagar imposto mais? Não... É, rapaz, cada vez mais pagando imposto pro governo aí, né? Se nós tivéssemos o retorno, né? O retorno, a gente pagaria com o maior prazer, né? O problema é que não tem o retorno pra população, né? Ô, meu Brasil, daqui a pouquinho, então, é espinheira danada com o Duque Dalvan pro Claudino lá do bairro Ouro Preto. Vamos ver quem mais aqui, o meu amigo Sadi de Lima, lá do bairro Princesa. Também quer ouvir a espinheira. Pessoal gosta da espinheira, hein? O brasileiro gosta da espinheira. Valeu, Sadi. Um abração para ti aí no bairro Princesa. Também nós temos uma audiência gigante lá no bairro Princesa. Valeu, um abração para todo mundo lá no bairro Princesa. Quem mais? Bom dia, Jonathan. Gostaria de participar do sorteio da Planalto Ótica. E, por favor, toca aí Fátima Leão agora. Música agora. Se eu achar aqui, eu vou rodar, tá bom? Ou é pra rodar agora, agora já? Ou é o nome da música? Da Fátima Leão. Quem pediu aqui é a Adriana Raquel dos Santos e o seu Gelson Saber, lá do bairro Conceição. Eu me lembro muito bem. Alô, bairro Conceição. Um abração pra todo mundo aí. Especial pra Adriana Raquel e pro Gelson Saber. Valeu, obrigado pela audiência. Quem mais? Bom dia, Jonathan. Bom dia, Brasil Sertanejo. Passando para desejar um abençoado domingo a todos. Gostaria de pedir tocar a música Solidão com Leandro e Leonardo. Valeu, minha amiga Carmen Marinho, lá do bairro Oriental. Obrigado pela audiência. Ah, é o nome da música. Valeu, Adriana. Então vou procurar aqui, tá bom? Essa aqui eu vou ter que procurar lá no baú da música sertaneja. Tá bom, Adriana? Se eu localizar aqui, a gente vai rodar pra ti, tá bom? Com o maior prazer. Vamos ver quem mais, que tem muita música. Pra você que me ouve sempre nos domingos aqui na Gazeta, você já deve ter percebido isso, né? Você só ouve as músicas que a gente roda aqui no nosso programa. É só aqui que você ouve. A concorrência aí não roda essas músicas mais no rádio, não sei porquê, né? Aí tem que perguntar pra eles, né? Assim é bom que só nós roda aqui no final de semana. E aí o pessoal gosta de ouvir o nosso programa. Que bom, fico muito feliz que continue assim, né? Continue assim a gente com essa grande audiência nos domingos. Porque o estilo musical que a gente toca aqui nos domingos é o sertanejão raiz. É o sertanejo raiz. Né? Às vezes a gente abre uma exceção que toca um sertanejo mais atual, a gente toca também. É só a audiência pedir que a gente toca, né? Na medida do possível. Mas o nosso programa aqui é do gênero sertanejo raiz. E com certeza, se você zapear e for passando nas outras frequências do rádio e na concorrência, você não vai ouvir esse estilo, porque é exclusividade aqui do Brasil sertanejo. E eu tenho muito orgulho, e cada vez que eu falo isso eu me emociono, porque quem começou isso no rádio foi meu pai, o Castelinho, lá no início dos anos 80, quando nenhuma emissora de rádio, principalmente do interior do Brasil, nenhuma emissora tocava música sertaneja raiz, porque tinha um grande preconceito naquela época com a música sertaneja. E o Castelinho enfrentou tudo isso, foi o precursor do rádio, da música sertaneja. Não foi à toa que ele foi considerado o maior radialista sertanejo do sul do Brasil. Então eu tenho o maior orgulho de dizer isso, que o gênero musical, as músicas que a gente roda aqui nos domingos, você só ouve aqui. E também graças ao nosso velho guerreiro do rádio, que eu tento manter o legado dele, da música sertaneja raiz aqui nos domingos. Tá bom, minha amiga? Então daqui a pouquinho eu vou pesquisar aqui no baú para achar música agora com a cantora Fátima Leão, que além de uma grande cantora, ela é uma grande compositora também. Grandes sucessos da música sertaneja foram compostos pela Fátima Leão. Vamos mandar um bom dia também aqui, um bom dia para Sandra lá do bairro Princesa. Alô, Sandra Pedroso na audiência, é rapaz? O bairro Princesa, uma grande audiência aí, ligadinhos na Gazeta. Vamos ver quem mais aqui, vamos registrar mais uma participação. Bom dia, Jonathan, estamos escutando esse teu programa muito lindo, que bom, fico muito feliz. Aqui é o Marialvo, manda uma música para curtir esse domingão. Mato Grosso e Matias, valeu Marialvo, a família toda reunida, o vô Valdomiro e a avó Marley. Alô, seu Valdomiro! Valdomiro, um abração para ele, um abração para a avó Marley, para a esposa do Marialvo, a Grace. Alô, Grace, um abração para a senhora, um abração para o Marialvo, todo mundo aí participando. Ah, coisa linda aqui, ó, um chimarrão lindo e o fogão a lenha nesse domingo, friozinho, gostoso. Alô, Marialvo, toda a família, obrigado pelo carinho, pela audiência. Vamos deixar mais uma na sequência aí do Mato Grosso e Matias, então, para o Marialvo e toda a família na audiência. 8 horas 42 minutos, então você participa do nosso programa 54991836300, Prêmio da Água e Luz. Falar em Água e Luz, daqui a pouquinho tá chegando aí o Everton lá da Água e Luz, trazendo Só o Amor Constrói na Água e Luz nesse mês de junho, que tá um sucesso de vendas. Daqui a pouquinho o Everton chegando para dar o recado lá da Água e Luz aqui para nossa audiência. Antes da parte musical, eu recebi muitos elogios aqui do nosso programa nos últimos tempos. Muitos elogios mesmo. Então agradeço de coração a todos vocês, sinal que o nosso programa está fazendo uma grande audiência e está fazendo um sucesso. E esse sucesso se deve ao legado que foi construído por mais de 30 anos no rádio e que eu tento manter aqui vivo, aceso, a música sertaneja e o legado do Castelinho aqui nos domingos. E um dos elogios mais lindos que eu já recebi foi de um ouvinte nas últimas semanas que me disse assim: Jonathan, quando eu ouço teu programa nos domingos, parece que eu estou ouvindo teu pai. E não tem elogio maior que esse que eu possa receber. Então fico muito feliz que a nossa audiência está se identificando com o nosso programa nos domingos aqui da Gazeta. Muito obrigado a todos de coração. 8 horas 44 minutos, vamos de música, vem aí mais um bloco musical, mais um bloco sertanejo para você curtir. E esse bloco aqui tá especial porque você só ouve aqui no Brasil sertanejo. Quem canta agora é lá pra Ivânia, pro Celso, lá no bairro Princesa, Praias da Solidão com Nalva Aguiar. Depois, Bob Robson, Circo da Vida, pro nosso amigo Sidney. Depois, Newton César e Rio Negro e Solimões. Bom dia! Nalva Aguiar, Praias da Solidão.

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1: É mais uma curiosidade no ar. E sabia que nem sempre existiram cartões amarelos e vermelhos no futebol? Isso aí, eles foram utilizados pela primeira vez em uma Copa do Mundo em 1970, lá no México. A ideia surgiu para facilitar a comunicação entre árbitros e jogadores de diferentes idiomas. Desde então, os cartões se tornaram parte fundamental do jogo.
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5: 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Agora são 9 horas da manhã, bem nas batatas. 9 horas, acerte o seu relógio aí para Planalto Ótica e Joalheria. Hora certa para você, agora 9 horas da manhã. Vai acertando o seu relógio aí que eu vou arredondando o meu daqui. 9 horas. Bem certinho, bem certinho. Bom dia para você que tá ligando o rádio agora. Este é o Brasil Sertanejo. Sou o Jonathan Cabral. Vamos até às 11 horas com muita música sertaneja para você curtir. A gente ouviu aí, rapaz, esse bloco aí foi, né? Você só ouve aqui no nosso programa. Você ouviu o Rio Negro e Solimões, Onde Anda Você? Antes você ouviu essa voz aqui marcante da música popular brasileira, Newton César, cantando Espere um Pouco, Um Pouquinho Mais. Antes você ouviu Bob Robson, Circo da Vida. E a música que abriu esse último bloco foi Nalva Guiar, Praias da Solidão. 9 horas mais um minuto, você participa do nosso programa 54991836300. Tem hoje prêmio da Água e Luz, tem prêmio também da Planalto Ótica e Joalheria, o nosso programa que mais dá prêmios no rádio, com certeza é o Brasil Sertanejo, então sintonize aí o nosso programa, você que tá me ouvindo, manda no grupo aí do Zap da sua família, vamos ouvir lá o Brasil Sertanejo com o Jonathan Cabral, na Gazeta FM, é um programa diferente, é o gênero musical que tá no coração do brasileiro, é a alma do homem do campo brasileiro, é a música sertaneja raiz. Tô esperando a sua participação, vou registrar mais participações, mas antes de registrar mais participações, eu quero lembrar a vizinha, lembrar o vizinho, você que tá me ouvindo, você que quer 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Nove horas mais três minutos, vamos com informação aqui no nosso programa no Brasil Sertanejo, informação na área do trânsito, né? Infelizmente, uma notícia que a gente não gosta de dar, mas é uma notícia na área do trânsito, né, gente? Pai e mãe e filho morrem em acidente na BR-386. A família estava em um carro com placas de Gravataí. Faleceu durante atendimento médico o menino de 12 anos que havia sido socorrido em estado grave após uma colisão entre dois veículos na tarde de ontem, sábado, dia 13, na BR-386, em Estrela. O adolescente era filho do casal que também morreu ainda no local do acidente. As vítimas ocupavam um Ford Verona com placas de Gravataí. O homem de 46 anos e a mulher de 48 sofreram ferimentos graves e infelizmente não resistiram e morreram no local do acidente. A colisão ocorreu no quilômetro 362 da rodovia e envolveu um Ford Verona que cruzava a rodovia e uma Ford F-150 de Estrela, que transitava no sentido interior capital. Segundo a PRF, após a colisão, a caminhonete capotou. Dois ocupantes da caminhonete ficaram feridos sem gravidade. A ocorrência seguiu em atendimento ontem para levantamento pericial. Não há bloqueio na rodovia. Ontem ainda não havia mais o bloqueio na rodovia depois do acidente. As circunstâncias ainda estão em apuração. Então, infelizmente, ontem foi confirmada também a morte do menino de 12 anos. Então, pai, mãe e filho, infelizmente, acabaram falecendo ontem em um grave acidente na BR-386, na altura do município de Estrela também. E ainda na área do trânsito, né? Uma motorista de Passo Fundo foi presa pela PRF com mais de 8 quilos de cocaína na BR-101 em Torres. O veículo era conduzido por uma mulher de 31 anos, natural de Passo Fundo, enquanto passageiro, um homem de 22, era natural de Curitiba. Estava dormindo no banco traseiro. Na manhã de ontem, a PRF apreendeu quase 9 quilos de cocaína sendo transportados em um automóvel. A ação ocorreu durante uma operação de combate ao crime na BR-101, no município de Torres. Os policiais abordaram um Volkswagen Fox com placas de Florianópolis que se deslocava no sentido Florianópolis-Porto Alegre. O veículo era conduzido por uma mulher de 31 anos, natural de Passo Fundo. Enquanto passageiro, um homem de 22 anos, natural de Curitiba, estava dormindo no banco traseiro. Na fiscalização foram encontrados 8 tabletes de substância análoga à cocaína, pesando cerca de 8 quilos e 400 gramas. A droga estava acondicionada em duas mochilas que estavam no banco traseiro do automóvel. Ao checarem os sistemas, os policiais constataram que o passageiro já possuía antecedentes criminais por tráfico de drogas e havia saído do regime fechado em janeiro deste ano. O casal foi preso por tráfico de drogas e encaminhado juntamente com o veículo e um entorpecente apreendido a Delegacia de Polícia Judiciária Local para os procedimentos legais. Então, parabéns à PRF, que prendeu ontem a motorista natural de Passo Fundo e o passageiro natural de Curitiba, que estavam transportando em mais de 8 quilos de cocaína na BR-101, no município, no litoral, lá em Torres, aqui no Rio Grande do Sul. E ainda no trânsito, gente, ainda no trânsito, né? Aqui em Carazinho, o motorista fica ferido após uma Saveiro veículo bater em um muro e pegar fogo aqui na rua Itararé, em Carazinho. O motorista que conseguiu sair sozinho do automóvel sofreu um corte na região do supercílio e foi encaminhado para atendimento médico no HCC pelo SAMU. Então, o Corpo de Bombeiros de Carazinho foi acionado no final da tarde de ontem para atender a um acidente de trânsito na rua Itararé. Por motivos ainda desconhecidos, o condutor de uma Saveiro perdeu o controle do veículo e colidiu contra um muro de uma residência na rua Itararé, aqui em Carazinho. Após o impacto, o automóvel teve um princípio de incêndio no motor, que foi controlado rapidamente pelos bombeiros. O motorista, que conseguiu sair sozinho do automóvel, sofreu um corte na região do supercílio e foi encaminhado para atendimento no HCC pelo SAMU. Aos bombeiros, o condutor relatou que possivelmente teve um apagão momentos antes de perder o controle da direção. As causas e as circunstâncias do acidente devem ser apuradas. Este foi o segundo atendimento de acidente de trânsito realizado pelo Corpo de Bombeiros ontem. O primeiro ocorreu no início da tarde de ontem, sábado, dia 13, e envolveu uma colisão entre uma motocicleta e um carro. Na ocasião, o motociclista teria batido na traseira do veículo e sofreu uma fratura em membro inferior e foi socorrido pelos bombeiros. Após o atendimento inicial, ele foi conduzido pelo SAMU avançado ao HCC. Inclusive, as fotos desse acidente, dessa Saveiro que bateu contra um muro, né, estão lá no portal Gazeta, gazeta670.com.br. Ainda bem, né, que o motorista conseguiu sair aí apenas só com um corte, né, no supercílio. Então, parabéns aos bombeiros aqui de Carazinho pelo atendimento e pelo combate às chamas aí deste veículo. E na área da segurança pública, aqui em Carazinho, um homem de Santo Ângelo foi encontrado morto próximo ao Cemitério da Glória, em Carazinho. O homem veio de Santo Ângelo e era suspeito de um homicídio naquele município. Um homem de 41 anos, natural de Santo Ângelo, foi encontrado sem vida na tarde de ontem, na Rua Holanda, nas proximidades do Cemitério da Glória, aqui em Carazinho. O corpo foi localizado por populares em uma área próxima a um potreiro, que imediatamente acionou. Os populares acionaram a Brigada Militar. Após o isolamento da área, a equipe de plantão da Polícia Civil foi acionada para realizar os levantamentos iniciais. Entre os pertences encontrados com a vítima, identificada como Renato Brasil Antunes, estava uma passagem de ônibus que indicava o trajeto vindo de Santo Ângelo. Pelos vestígios no local, a principal hipótese para a morte é suicídio. O corpo foi recolhido e encaminhado para necropsia em Passo Fundo, procedimento que deverá esclarecer a causa oficial da morte. A polícia segue apurando o caso. Segundo informações preliminares das autoridades, o homem encontrado morto ontem em Carazinho era suspeito da morte do jovem Everson Cauã Machado Prado, de 21 anos. Everson estava desaparecido desde o dia 3 de junho e teve seu corpo localizado com sinais de violência dentro de um túmulo em um cemitério de Santo Ângelo, na quarta-feira, dia 10. O episódio está sendo investigado pela Delegacia da Polícia Civil daquele município lá em Santo Ângelo. Então, notícia na área da segurança pública: um homem de Santo Ângelo foi encontrado morto ontem próximo ao Cemitério da Glória aqui em Carazinho. Notícia lá do portal Gazeta, gazeta670.com.br. Vamos seguindo aqui com o Brasil Sertanejo, que também é informação para nossa audiência. Então, notícia aí para você que está me ouvindo, para a vizinha, para o vizinho, notícia do trânsito, notícia na área da segurança pública, para você ficar bem informado, bem informada aqui dentro do Brasil Sertanejo. 54991836300 para você participar do nosso programa. Daqui a pouquinho vamos chegar com as informações lá da World Cup 2026, né? Copa do Mundo 2026. Brasil jogou ontem e, rapaz, não jogou nada, né? Não jogou nada ontem. O Brasil empatou 1-1, saiu perdendo ontem na estreia para Marrocos. E vou dizer, hein, vai sofrer o Brasil essa Copa, hein? Se bem que na última Copa do Mundo, né, para quem lembra, né, a Argentina foi campeã há 4 anos atrás, em 2022. A Argentina, o primeiro jogo da Argentina na última Copa do Mundo, a Argentina perdeu o primeiro jogo e foi campeã, né? Então, quem sabe a gente levando por esse lado aí, né? Ainda temos esperança no, na nossa seleção brasileira, mas o jogo de ontem, vou dizer, que não deu muita esperança para nós, o futebol brasileiro ontem, né? Quero mandar um abraço aqui, o pessoal está nos ouvindo. Alô, Mabel, um abração para Mabel Monteblanco na audiência, o pessoal do Bloquinho do Estúdio que está na audiência, lá do grupo do Zap Zap. Mandar um abração para o Fabinho Pereira também, o nosso personal, para a Prof. Sabrina também na audiência, pessoal lá do Estúdio Fitness Academia nos ouvindo também. Obrigado pela audiência. Mandar

o Jonathan Cabral. Vamos mandar um bom dia aqui, ó. Bom dia, participar do sorteio, oferecer uma música de pai e filha para o meu pai Evaristo Campos. Estamos ligados aqui no bairro Ouro Preto. Abração é a Simone Campos. Alô, Simone! Um abração para ti, para o seu papai e o seu Evaristo Campos também na audiência. Um abração. Vamos ver quem mais aqui. Bom dia, aqui é a Áurea de Oliveira, do bairro Oriental. Agradeço esse programa maravilhoso, quero participar. Pediu a Espinheira também. Vamos ver quem mais aqui. A Cristiane Silva de Oliveira está na audiência. Vamos trabalhar ao som de vocês. Ô, minha amiga, que bom. Está aí trabalhando, está na lida, né? Neste domingo e ouvindo o nosso programa. Que bom, um abração para todos vocês aí. Obrigado pela audiência. Mandar um abração pessoal lá do açougue, lá do Economia da Estação também, né? Alô, Patrícia, alô, Jariston. Um abração para vocês aí, o pessoal do açougue lá do Economia da Estação 599. Um abração para vocês. Um abração também para minhas amigas lá da padaria, lá do Economia da Praça. É, as nossas amigas lá do Economia da Praça também, na audiência e trabalhando e ouvindo o Brasil Sertanejo. Um abração para todos vocês aí no Super Economia, minha filha. Um abração para todos vocês trabalhando aí, ouvindo o Brasil Sertanejo, no açougue, na padaria do Economia, minha filha. É, o pessoal do Economia da Praça e também lá do Economia da Estação 599. Obrigado pela audiência. Vamos registrar mais participações aqui? Senão não vai dar tempo, né, de registrar todo mundo. Mandar um abração aqui pro meu amigo Jair Machado, pediu o Bob Robson. Vamos ver aqui, meu amigo Sidney falou. Meu amigo Sidney, eu fiz uma pesquisa aqui, ó. Você pediu a música Palhaço de Circo com Rony Robson, né? Mas não existe essa música Palhaço de Circo, viu, meu amigo? É, eu pesquisei aqui, viu, meu amigo Sidney? E a única música sertaneja chamada Palhaço de Circo é na voz de Peão e Andorinha, da dupla Peão e Andorinha, tá bom? Palhaço de Circo, tá? Na voz de Rony Robson ou Bob Robson tem a música Circo da Vida, tá bom? Não tem Palhaço de Circo, tá bom, Sidney? Se você quiser cantar pra mim aí, manda um áudio cantando aí, Sidney, que eu vou tentar identificar a música, tá bom? Mas de Rony Robson e Bob Robson é Circo da Vida. Palhaço de Circo é na voz de Peão e Andorinha, tá bom? E quem tá ligando pra mim no zap aqui, vou pedir pra não ligar, tá, pessoal? Não ligar, porque senão vai travar o zap zap aqui, eu não consigo ler as mensagens. Esse telefone que eu falo pra vocês é o 549-9183-6300, é só mensagem ou áudio, tá bom, pessoal? Não liga, senão trava aqui, senão eu vou ficar igual a zaga do Brasil ontem, vou travar, e aí nós vamos tomar um gol aqui, rapaz, igual o Brasil tomou ontem, travou a zaga, né? O meu zagueiro e o meu goleiro, rapaz, ninguém sabia, né? Deixa que eu deixo, um deixou pro outro, e o atacante do Marrocos foi lá e fez o gol, né? Rapaz do céu, a dupla brasileira de zaga ontem, o goleiro e o zagueiro do Brasil ontem, vou te contar, né? Tem que treinar mais, viu, Ancelotti? Vamos treinar essa zaga aí do Brasil, que até do meio pra frente, né? O Brasil até tem esperança, né? Agora a nossa zaga, as nossas laterais aí, tá difícil, né? Vamos treinar mais aí que dá tempo, né? Vamos registrar mais uma aqui, ó. Bom dia, gostaria de participar dos prêmios, escutar a música do Renan e Raí. Quem mandou aqui? Ah, não, mandou aqui, rapaz. Ó, quem mandou foi a Rosane da Conceição. Ela pediu Chitãozinho e Chororó. Ela pediu Chitãozinho e Chororó. Fogão de lenha. Valeu, minha amiga Rosane. Obrigado pela audiência. Mais e mais mensagens aqui chegando. É muita gente participando. Muito obrigado, Carazinho e Região, por esse mundão de audiência. Agora são 9h19, vamos de música. Vem mais música e eu vou atendendo ao pedido da minha ouvinte, da nossa querida amiga Carmen Marinho. Ela pediu um clássico na voz de Leandro e Leonardo, Emival Eterno da Costa.

e José da Costa, Leandro e Leonardo, Solidão. Depois, para o nosso amigo lá do bairro Central, nosso amigo Laudir Enchen, ele pediu Renan e Raí, Será Que Pensa em Mim? E depois, mais sucesso sertanejo para você curtir. Vem aí um blocão, é só sucesso para você matar a saudade, para você relembrar. Você sabe que nos domingos aqui é para você matar a saudade do velho rádio AM. No domingo aqui da Gazeta FM, um gostinho do rádio antigo para você relembrar aqui no Brasil Sertanejo. Para nosso ouvinte lá do bairro Oriental, alô, Dona Carmen, vem aí! Leandro e Leonardo no Brasil Sertanejo. Bom dia para você!

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1: Alô, amigos, um super abraço aqui do Chitãozinho. É um prazer muito grande estar aqui no programa do Castelinho e mandando esse alô pra vocês que curtem, que gostam da boa música brasileira. Um abraço do Chitãozinho Choró pra todos vocês.

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1: Ô, espinheira danada, bom dia!

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2: O Hora Certa para você. Muito bom dia, agora são 9 horas da manhã, mais 36 minutos. Bom dia. Acerte o seu daí que eu vou arredondando o meu daqui. Agora 9 horas 36 minutos, já saiu o sol. Alô, criançadinha. Tá na hora de acordar, né? No domingo é mais tarde, mas o sol já tá aí, né? Vamos acordar.
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4: É mais uma curiosidade no ar. E sabia que a Copa do Mundo de 2026 vai ser histórica? Pela primeira vez, o torneio contará com 48 seleções, ampliando a participação de países do mundo inteiro. Além disso, será a maior edição já realizada, com 104 partidas disputadas ao longo da competição.
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0: 9 horas 38 minutos, 9 horas da manhã mais 38 minutos. Muito bom dia, Carazinho, região. Se você tá ligando o rádio agora e você tá ouvindo essa viola sertaneja. Porque você está no Brasil Sertanejo, nosso programa tradicional dos domingos. Eu sou o Jonathan Cabral. Nós vamos até às 11 horas da manhã com muita música sertaneja, muita informação, muita alegria, muita emoção para você através do rádio, este veículo de comunicação, fantástico veículo de comunicação, o meio de comunicação mais popular do mundo, o rádio, através do som digital da Gazeta 92.9. Você também acompanha o nosso programa lá no portal Gazeta, gazeta670.com.br. É só você dar o play lá na rádio online. Estamos ao vivo também lá na Alexa. 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Estamos na Alexa também. 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Vamos com a Copa do Mundo então, porque o Brasil jogou ontem às 19 horas. O Brasil fez a sua estreia ontem e não passou do empate ontem com a seleção do Marrocos. Brasil 1, Marrocos também 1. Brasil saiu perdendo numa falha. Parece que não estão treinando, hein? Alô, professor Carlo Ancelotti. Vamos treinar a seleção brasileira, principalmente a zaga aí, né? Bateram cabeça ontem, o goleiro ficou esperando, o Alisson ficou esperando, o zagueiro, aquele zagueiro Gabriel Magalhães, tava lento ontem, né? Será que não tá machucado? Tava cansado? Tava nervoso pela estreia? O Brasil não passou do empate ontem contra Marrocos, ficou no 1-1. É o jogo, né? Era o jogo mais difícil, teoricamente, né? Do grupo. O Brasil que volta a campo na segunda rodada da Copa do Mundo na próxima sexta-feira, dia 19, às 21 horas e 30 minutos, 9h30 da noite, tem Brasil e Haiti. E daí não vai ter que ter pena do Haiti, né? Vai ter que fazer gol para classificar, né? Para ter saldo de gols aí. Então o Brasil joga na próxima sexta-feira, dia 19, contra o Haiti. 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O torcedor carazinhense ontem enfrentou o frio no sábado e lotou a rua coberta da Estação 599 para acompanhar a estreia da seleção brasileira na Copa do Mundo 2026. A FanFest é organizada pela Rádio Gazeta 92.9 em parceria com a Cianet e a Estação 599, que transformou o espaço em um ponto de encontro da torcida carazinhense da região pelo Brasil na Copa do Mundo 2026. Muitos torcedores vieram de verde e amarelo, contrastando com as bandeirolas e a decoração do ambiente que está muito lindo lá realmente, a estação 599. Quem se conectou à rede de internet disponibilizada pela Cianet pôde participar do palpite do jogo. Os acertadores levaram brindes dos patrocinadores da promoção ontem. Durante o evento, parte dos estabelecimentos parceiros tem ofertado promoções em lanches e bebidas. O telão da Cianet instalado no local transmitirá todos os jogos da Copa do Mundo. Nos Jogos do Brasil, a equipe da Rádio Gazeta 92.9 comanda o agito antes da partida e nos intervalos com sorteio de prêmios para o público. Apesar da casa cheia ontem lá na Estação 599, na FanFest, o primeiro tempo do jogo trouxe bastante apreensão para o torcedor, né? A equipe brasileira jogou mal ontem e foi para o intervalo com empate. Ainda achou um gol, um bonito gol ontem com o jogador atacante Vini Júnior. O placar de estreia do Brasil ficou no 1-1. A cobertura fotográfica do primeiro jogo oficial da FanFest será divulgada ao longo dessa próxima semana nas redes sociais aqui do Grupo Gazeta. A FanFest da Copa do Mundo no Estação 599 segue durante todos os jogos da seleção brasileira na Copa do Mundo 2026 e conta com o patrocínio de Schuster e Medeiros, Arena ST, Construtora Senger, Planalto Ótica e Joalheria, Grenal Esportes, Bagueteria e Café Italiano e Oral Unique, Via Certa Banking, Cachorrão do Claudião e Wizard Idiomas. O próximo jogo da seleção brasileira, comandada pelo italiano, o nono, Carlo Ancelotti, será no próximo dia 19, sexta-feira, às 21h30, quando o Brasil enfrenta o Haiti. Depois, o Brasil joga o último jogo no dia 24 de junho, uma quarta-feira, às 19h, contra a equipe da Escócia. 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E no grupo do Brasil ontem, né? O grupo do Brasil ontem ainda teve o jogo Haiti e Escócia. E quem ganhou ontem foi a Escócia. A Escócia ganhou por 1-0 do Haiti e é a líder isolada do grupo C, o grupo do Brasil. A líder, então, é a Escócia com 3 pontos, seguido pelo Brasil com 1, Marrocos 1 e o Haiti com a derrota não pontuou, né? 0 ponto. Ontem ainda nós tivemos Qatar 1, Suíça 1. Qatar fez o gol no último minuto do jogo ontem, né? Qatar 1, Suíça 1. Vamos ver hoje, ó. Hoje teve, na madrugada, né? 1 da manhã, teve Austrália e Turquia. A Austrália venceu a Turquia pelo placar de 2-0. Hoje, às 14 horas, tem Alemanha e Curaçao. Curaçao. Pela primeira vez na Copa do Mundo, né? A Alemanha hoje, se não tocar uns, no mínimo uns 5, 6 hoje, tá pouco, né? Alemanha e Curaçao hoje às 14 horas. Hoje ainda tem às 17 horas, tem Holanda e Japão. Às 20 horas na Filadélfia tem Costa do Marfim e Equador. Estreia da seleção equatoriana hoje às 20 horas. E hoje ainda fechando a primeira rodada do grupo da Holanda tem Suécia e Tunísia às 23 horas, lá no México, El Gigante de Acero. Tá? Suécia e Tunísia hoje às 23 horas. Então o Brasil aí, com um empate, joga na próxima sexta-feira, dia 19. Se ganhar é líder, né? Se o Brasil ganhar do Haiti, é líder, né? Dependendo do resultado aí do jogo da Escócia contra Marrocos, né? O Brasil ganhando vai ser líder, mas vai ter que ganhar da Escócia também, que a Escócia ganhou, né? A Escócia ganhou ontem do Haiti, então, pelo placar de 1-0. E eu falava da seleção brasileira, né? Tem que melhorar, né? Principalmente aí a defesa do Brasil, né? A defesa, as laterais do Brasil aí tá devendo, né? Não sei se estavam nervosos pela estreia ontem, né? Mas muito fraca a zaga do Brasil. Tem que melhorar aí para a Copa do Mundo, né? Senão vai sofrer aí mais uma Copa do Mundo. Brasil que já está 24 anos esperando o Hexa, né? Último título do Brasil lá em 2002, naquela seleção que era desacreditar, né? Eu era, já era mais novinho, né, naquela época. E eu lembro do Felipão, né? Felipão chegou contestado na seleção brasileira e o Brasil foi e conseguiu trazer o Penta lá no Japão e na Coreia em 2002 e tenta, depois de 24 anos, aí, trazer o Hexa. Então o Brasil volta a campo na próxima sexta-feira. 9 horas 49 minutos, 9 e 49, quase 10 para as 10. Vamos para a última parte do Brasil Sertanejo. Vamos registrar a participação da nossa audiência que está bombando hoje. Vamos com os áudios aqui. Deixa eu ajeitar aqui para a gente ouvir o áudio da nossa audiência. Vamos ouvir o áudio aqui então. Bom dia!
1: Floresta.
0: Vai de Eu. Novo, vamos de Eu. Novo.
1: Bom dia, Jonathan.
0: Ô, meu irmão, bom dia.
1: Marco Silveira, do bairro Floresta.
0: Ô, Marco.
1: Eu gostaria de participar dos brindes.
0: Tá.
1: Tá. Ah, e tô desde cedo, a gente tava esperando o teu programa aí começar.
0: Ô, meu irmão.
1: Eu tenho que ir mais cedo pro programa, 5 horas. Teu pai ia cedo.
0: Leiteiro de rádio,
1: aí, um
0: né?
1: Abraço pro Jaime lá do... Da Unimed.
0: Valeu, meu irmão. Tem mais?
1: Eu, daí toca uma música do Panda aí pra nós. Panda. Na escuta, eu e minha esposa aqui, tá?
0: Valeu, Marcos.
1: Tá, um abraço pro seu Jaime lá na Unimed, lá, tá escutando o programa.
0: Valeu, um abração, Marcos. Aí. Um abração, meu irmão. Bom domingo. Daqui a pouquinho, então, pro Marcos, vem aí o meu xará, né? O Jonathan Reis, o cantor Panda, ele que é um fenômeno hoje da música sertaneja no Brasil. Daqui a pouquinho, pro nosso amigo Marcos. Tem mais áudio aqui? Tem mais áudio. Bom dia!
2: Bom dia, Jonathan. Aqui é o Gelson do bairro Aparecida.
0: Ô, Gelson.
2: Espero, se for possível, vocês me rodarem a música Cerveja de Latinha.
0: Ô, meu irmão.
2: Oferecer para os meus familiares aqui do bairro Aparecida, ao lado da Ípica aqui. Valeu.
0: Valeu.
2: Bom domingo para vocês aí também, da Rádio Gazeta. Valeu. Tem muita música
0: para você que me ouve. Valeu, meu irmão. Obrigado, viu? Obrigado pela audiência. Tem mais áudio aqui? Vamos ver? Tinha mais um áudio aqui? Tem mais áudio aqui. Bom dia!
3: Bom dia, Jonathan. E todos os amigos do Brasil Sertanejo.
0: Ô, minha amiga,
3: a
0: bom
3: voz
0: dia.
3: Tá meio ruim, mas não deixe de participar. gostaria de participar dos sorteios. Obrigada. Solange Soares, do bairro Oriental.
0: Ô, minha amiga.
3: A música deixa até o critério.
0: Tá bom, minha amiga.
3: Como sempre, está bombando aqui na Oriental o volume do rádio.
0: Valeu, minha amiga Solange Soares, lá do bairro Oriental, bombando sempre o rádio, ouvindo o Brasil Sertanejo. Valeu, Solange. Tá participando, minha amiga. Tem mais áudio? Tem. Bom dia.
4: Oi, aqui Antônia, do bairro Santo Antônio.
0: Ô, minha amiga.
4: Eu liguei para vocês rodar uma música para mim, João Mineiro e Marciano.
0: Ô, minha amiga.
4: Estou escutando vocês. O programa de vocês tá ótimo, viu? Deus abençoe vocês
0: bom.
4: E tudo da rádio, tá?
0: Valeu, um valeu, minha amiga, aí no bairro Santo Antônio, na audiência. Tem mais mensagens aqui? Mais mensagens chegando, vamos ver aqui, aqui ó, bom dia, aqui é a Vera Maria da Silva do bairro Braganholo, um grande abraço a você, gosto demais de ouvir o teu programa, quero participar dos sorteios, valeu Vera, um abração, aí no bairro Braganholo, vamos ver quem mais, aqui o nosso amigo Marial mandou amanhã, o vô Valdomiro estará completando 71 anos, alô vô Valdomiro! Alô, Miro! Vamos cantar os parabéns pra ele então, Marialvo? Toda a família aí, reúne a família aí. Vamos cantar parabéns então pro vô Valdomiro. Ô, Valdomiro!

Alô, vô Valdomiro, amanhã, dia 15 de junho, vai completar mais uma primavera, 71 anos, a homenagem do Marialvo, a homenagem da avó Marley, a sua esposa, a homenagem da Grace também, toda a família Brasil Sertanejo desejando um feliz aniversário, muita saúde, muitas felicidades, muitos anos de vida. Amanhã, o vô Valdomiro, alô Miro! Amanhã, completando mais um ano de vida, que papai do céu te abençoe. E como o meu pai, o Castelinho, falava, homenagem simples, mais sincera, de coração para o nosso ouvinte, Valdomiro. Parabéns, vô Valdomiro! 71 anos amanhã!

Amanhã, então, completando 7.1. Valeu, Valdomiro. Um abração para o senhor. Obrigado pelo carinho, pela audiência. Tem mais aqui. O nosso amigo Laudir já registrei aqui. Já tocamos Renan e Raí para o Laudir Enchem, lá do bairro Central. Obrigado pela audiência. Mandar um abração lá para o Léo Gabriel Souza e o tio Chinês. Alô, Chinês da Oriental. Pediram a Boate Azul com Joaquim Manuel. Estão participando. Valeu. Quem mais? Bom dia, quero participar dos prêmios. Aqui é o Leonardo José Trisotto e a Wanda Trisotto e também o Sadi Zanquê. Ah, um abração para vocês. Pediram Gilberto e Gilmar daqui a pouquinho. Vamos rodar então para o Leonardo, para a Wanda e para o Sadi Zanquê na audiência sempre fiel aqui do Brasil Sertanejo. Quem mais? A minha amiga Romilda Ritt está na audiência, pediu Zilo e Zalo, Feitiço Espanhol. Valeu, dona Romilda, um abração para a senhora. Daqui a pouquinho, Zilo e Zalo, do fundo do baú sertanejo. Vamos registrar mais uma aqui. A minha amiga Geni Leder, lá do bairro Ouro Preto, está participando também. Valeu, minha amiga. Domingo, ouvindo o melhor programa Brasil Sertanejo. Obrigado, minha amiga, pela audiência lá no bairro Ouro Preto. Vamos de música, porque vem aí Mato Grosso e Matias para nossa audiência. Na sequência, nós vamos atendendo, na medida do possível, aí os pedidos musicais dos nossos ouvintes, porque cantam agora para nossa audiência Mato Grosso e Matias, no Brasil Sertanejo. Bom dia!

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2: Informando hora certa para você. Agora são 10 horas mais 10 minutos. 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Bom dia.
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2: Entendeu? Gino e Geno no Brasil Sertanejo.

Tá aí, Gino e Geno, eu sou feio, mas tô na moda. E você ouviu também antes A Inveja Mata com Nery Batista, o Pé de Cana, aqui no Brasil Sertanejo. Alegria, alegria também na sua manhã de domingo. Muito bom dia pra você. Agora são 10 horas 21 minutos, 10h21. A temperatura agora marcando 14 graus aqui nos altos do bairro Boa Vista, aqui na sede do Grupo Gazeta de Comunicação, aqui nos estúdios da Gazeta 92.9 FM. A umidade do ar está em 77% e a sensação térmica neste momento marcando 13 graus. A sensação térmica. Hoje a máxima, segundo a Climatempo, não vai passar aí dos 16 graus a máxima hoje. Neste domingão, não vem chuva, né? Não vem chuva. A chuva, segundo a Climatempo, volta só na sexta-feira, dia 19. Então teremos aí dias pelas manhãs aí frias, né? Geladas. Hoje a mínima fez 8 graus mais cedo, né? Amanhã também a mínima vai marcar 8 graus. Já na terça e na quarta-feira, as mínimas vão marcar aí na terça 4 graus. E na quarta-feira, 5 graus. E aí, ao longo da semana, vai subindo as mínimas, né? E na sexta-feira, vem mais chuva por aí, segundo a Climatempo. Tá bom? 10 horas 23 minutos agora. Você que tá ligando agora o rádio, por acaso, bom dia para você. Aqui é o Jonathan Cabral. É muito bom ter a sua companhia. Se você chegou só agora, não faz mal, porque você já está fazendo parte aí da família Brasil Sertanejo. Vamos até às 11 horas e temos prêmios para a nossa audiência. Além, é claro, de muita música sertaneja, o recado da nossa audiência. 549-9183-6300, 549-9183-6300, muita gente participando. Obrigado, Carazinho e Região, pela audiência. Vamos registrar mais participações aqui, ó. Bom dia, deixar um abraço a todos, o Luan Gabriel, valeu lá do bairro Medianeira, e mandar um abraço para o Leonir e o Luciano, valeu Luan Gabriel, obrigado pela audiência. Quem mais? Bom dia, quero participar do sorteio, aqui é a Marlice Kruger do bairro São Pedro, quero homenagear minha filha Nicole, os pais Marlice e Claudemar, que está de aniversário dia 10, quarta... Aniversário, quarta-feira, tá de aniversário na quarta-feira, quem mandou aqui foi a Marlice, vamos cantar os parabéns pra ela então, pra Nicole, vamos cantar os parabéns pra ela então, deixa eu achar os parabéns aqui agora que eu me perdi aqui nos parabéns, tá aqui os parabéns, vamos puxar os parabéns aqui pra cantar os parabéns pra Nicole na próxima quarta-feira, dia 17. É isso, minha amiga Marlice? É, né? 17, né? Se eu não me engano, na quarta-feira. Vamos cantar os parabéns, então, para Nicole, homenagem dos pais da Marlice, do Claudemar Kruger. Obrigado pela audiência lá no bairro São Pedro. Valeu, Marlice. Vamos cantar os parabéns para ela, então, para Nicole. Vamos lá, todo mundo junto. Alô, Nicole!

na próxima quarta-feira estará de aniversário a Nicole, ela que é filha da Marlice, do Claudemar Kruger, lá do bairro São Pedro. Muita saúde, muitas felicidades, que papai do céu te abençoe, e muitos anos de vida, muita saúde, muita alegria na sua vida. Alô, Nicole, parabéns pra ti, querida! E quem tá de aniversário também é o Luciano Schneider, que aniversariou no último dia 11, e também a sua esposa Bianca Colleraus, que vai fazer aniversário amanhã, dia 15. Então, os parabéns também para o Luciano Schneider e para Bianca Colleraus. Homenagem da Elise Nap para o Luciano e para Bianca.

Tá aí, homenagem simples, mas sincera para os aniversariantes. E a Nicole esteve de aniversário, né? Mas parabéns igual para ela no último dia 10, na quarta-feira. Ah, entendi. Na última quarta-feira, né? Então, parabéns, Nicole. Homenagem dos papais, da Marlice, do Claudemar, toda a família Kruger, pela audiência. Parabéns mais uma vez para Nicole, que estava de aniversário na última quarta-feira, dia 10, tá bom? Vamos ver quem mais está participando aqui do Brasil Sertanejo. Muita gente participando. Vamos ver aqui. Bom dia. O Roberto Silva na audiência pediu a Boate Azul. Já rodamos a Boate Azul. Valeu, meu amigo Roberto. Obrigado pela audiência. O Ezequiel também está na audiência. A Daniele pedindo uma música para minha filha. Está de aniversário. A Daniela. Moro no bairro Santo... Não faltou o Santo ali, Santo Antônio, bairro Santo Antônio. Valeu, Ezequiel, um abração para ti e também para sua filha, para Daniela, que tá de aniversário. Parabéns, Daniela, obrigado pela audiência. Quem mais? Aqui é a Maria Rodrigues, do bairro Oriental, participar. Pediu colcha de retalhos, quero oferecer para minhas filhas a Ângela, a Angelita, a Elisete, a Márcia, a Sibila e a Jéssica. Valeu, minha amiga Maria Rodrigues, batalha lá do bairro Oriental. Mandar um abração também para minha amiga lá da Fazenda da Amora, Ilga Lampert, na audiência. Um abração para ela, para toda a família Lampert. Um abração também para o meu amigo João Pedro de Quadros, na audiência, lá no bairro Sommer, também está acompanhando o nosso programa. O meu amigo Nelson Castanho também está na audiência. Alô, Nerson, um abração para ti. Obrigado pelo carinho, pela audiência. Vamos ver quem mais aqui. Um abração. Vamos ver aqui, ó. Ah, bom dia, Jonathan. Meus netos estão aqui. A Sara e o Josué. O Josué faz aniversário no dia 18, quinta-feira, completando 5 aninhos. Alô, Josué! Bilu, bilu do tio Jonathan para você. A homenagem dos pais Alain e Daniela e dos avós, o João Pedro e a Seufrena e também a mana Sara, homenageando então o Josué, que vai fazer aniversário 5 aninhos na próxima quinta-feira. Um abração para o Josué. É a criançada também na audiência aqui do Brasil Sertanejo. Quem mandou aqui foi a minha amiga Seufrena Góes, cada vez mais ouvindo nós aí no bairro Floresta. Valeu, Seufrena, um abração para a senhora, toda a família, em especial aí para o Josué, que na próxima quinta-feira vai completar aí 5 aninhos. Um beijão, um abração para o Josué. Quem mais? Bom dia, Jonathan, participar dos sorteios. A Silvia, lá de Pinheiro Marcado, oferecer a música. Gostaria de ouvir a música com Christian Ralph, Olhos de Luar, oferecer para o meu esposo Jorge. Da Silva, lá de Pinheiro Marcado. Daqui a pouquinho já está na ponta da agulha aqui, viu, minha amiga? Minha amiga Silvia, lá de Pinheiro Marcado, pediu Christian Ralph, oferecendo para o Jorge, para o seu esposo Jorge, lá de Pinheiro Marcado. Quem mais? Vamos ver aqui, aqui já foi. Bom dia, participar do sorteio. Menina da Roça, quem pediu foi o Paulo Rose, lá do bairro Sommer, pediu com a banda Algaier, Menina da Roça. Vamos ver se vai dar tempo, que já são agora 10h30, rapaz, passa muito rápido o nosso programa, né? Valeu, Paulo, tá participando lá do bairro Sommer. Quem mais está participando aqui é a Ini Ferreira, do bairro Oriental. Vamos acelerar aqui. A Sônia Maria Cardoso, da Oriental, também na audiência. Quem mais? Vamos ver aqui. A Maria Lourdes Moraes está na audiência também. Um abração. Para o Sérgio Moraes também, que está na audiência. Valeu, obrigado a esse casal querido. Quem mais? Jaquistim também está na audiência. Vamos ver aqui. Bom dia, quero dar meus parabéns para minha filha Daniela. Dizer que eu amo muito ela, parabéns pelos seus 9 anos, meu nome é Suane, toca parabéns pra ela. Alô, Suane, alô, Daniela, um abração. Infelizmente não vai dar tempo de mais um parabéns, senão nós vamos queimar o horário aí do gaúcho, o gaúcho vai ficar bravo com nós, tá bom? Mas parabéns, parabéns para nossa ouvinte aí pelo seu aniversário, tá bom? Obrigado pela audiência. Vamos ver quem mais?
a Daniela. Vamos cantar os parabéns então? Vamos cantar os parabéns pra ela, né? Vamos achar os parabéns aqui, rapaz. Aqui é muita gente participando que eu chego a me perder aqui nas mensagens. Muito obrigado pela audiência. Vamos cantar os parabéns então? Todo mundo que mandou aí a homenagem, vou cantar os parabéns agora aqui, tá bom? Pra todo mundo aí, tá bom? Vamos cantar os parabéns então? Então vai, meu filho, canta aí.

Daniela, querida, um abração para você, a homenagem da sua mamãe, da Suane, muita saúde, muitas felicidades, nove aninhos, a criançada, eu tô falando, a audiência da criançada também aqui no Brasil Sertanejo, a homenagem de toda a família, em especial da mamãe, da Suane para Daniela, que vai completar aí 9 anos.

Tá aí homenagem simples, mas sincera. E quem vai estar de aniversário amanhã é a minha querida ouvinte, a dona Beloni Weber. Alô, dona Beloni Weber, um abração pra senhora. Parabéns, minha amiga.

0: Tá aí homenagem simples, mas sincera, para nosso ouvinte também, a Beloni Weber, que vai estar de aniversário amanhã. Agora 10h34, daqui a pouquinho, vamos dar uma ajeitadinha aqui, enquanto nós vamos preparando aqui a entrevista com o Everton Moraes, lá da Água e Luz, trazendo as novidades para nossa audiência. 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Mandar um abraço aqui, ó. Bom dia, Jonathan. Aqui é o Jefferson Oliveira, da Borghetti. Gostaria de participar do sorteio de todos os prêmios de hoje. Estamos aqui, eu e minha esposa, tomando um mate, curtindo a Gazeta. Um ótimo e abençoado domingo a todos nós. Valeu, meu amigo Jefferson, aí na Borghetti. Obrigado pela audiência. Quem mais? A Andréia, do bairro Floresta. Homenagear meu pai, o seu Deolindo de França, que está de aniversário hoje. Alô, seu Deolindo, um abração para o senhor, muita saúde, muitas felicidades, muitos anos de vida para o senhor. Aí, homenagem da sua filha, da Andréia, lá do bairro Floresta. Tá bom, seu Deolindo, obrigado pela audiência. Vamos ver quem mais aqui. Vamos ver quem mais aqui rapidinho. Que o horário já está quase no final do nosso programa aqui. Obrigado a todos pela audiência. A Juliana dos Santos, lá de Pinheiro Marcado, pediu o retrovisor com o embaixador Gustavo Lima. Mandar os parabéns para o meu cunhado e compadre, o Jorge da Silva, que amanhã estará de aniversário. Alô, Jorge, um abração para ti. Homenagem da Juliana. Muita saúde, muitas felicidades, muitos anos de vida para o Jorge da Silva, que vai estar de aniversário amanhã. Vamos ver quem mais aqui na audiência participar do sorteio. Marne de Oliveira, da Oriental, obrigado. Vamos ver. Vamos ver. Ah, Solange mandou aqui, né? Canta junto, né? Tem que cantar junto, né? Às vezes o pessoal troca de estação aí quando eu canto, né? Mas fazer o quê, né? Bom dia aqui do bairro Oriental, participar do sorteio. A Regina Matos, valeu Regina, um abração pra ti. Tá participando o meu amigo... O Pedro, do Musical Apolo, tá na audiência. Valeu, Pedro, lá do bairro Oriental. Obrigado pelo carinho, pela audiência. Tem áudio. Vamos registrar um áudio aqui? Vamos registrar o áudio aqui do nosso ouvinte. Rapaz, hoje tá corrido, né? Que tem muita gente participando do nosso Brasil Sertanejo. Vamos ouvir o áudio aqui? Bom dia!
1: Bom dia, Jonathan. Tudo bem com vocês? Meus amigos da Rádio Gazeta, um ótimo dia. Aqui é o Sérgio Moraes, do... Bairro Medianeira. Gostaria de pedir a música Como Eu Chorei, com Lourenço e Lorival, acho. E oferecer para minha esposa Maria de Lourdes Moraes.
0: Valeu, meu irmão. Obrigado pela audiência, tá bom? Sérgio Moraes, um abração, meu irmão. Não vai dar tempo de atender o teu pedido, mas muito obrigado. Você que pediu a sua música, eu não rodei. Não é que eu não quis rodar a sua música, não deu tempo, né? Nós temos as nossas obrigações comerciais, as informações, a parte musical também. Então, você que pediu e eu não consegui rodar hoje, vai ficar para a semana que vem, tá bom? Mandar um abraço aqui para Vitória Eduarda na audiência, obrigado, tá sempre na audiência do nosso programa. O seu Vomar Villiga, Maristela dos Santos, do bairro Centro também. A Eliane Apolinário na audiência. Quem mais participar do sorteio? O Leonir Gerlach, obrigado, obrigado, obrigado pela audiência. Deixar um abraço para o Lúcio e a avó Célia. Valeu, Leonir, um abração, obrigado pelo carinho, pela audiência. Quem mais quer participar do sorteio aqui? A Silvana Cunha, obrigado pela audiência. A Marina Dias Lopes também, obrigado pela audiência. Bom dia, Jonathan. Aqui é o Mauri Palma, do bairro Lefe. Valeu, tá participando. Quem mais? O Antônio Marcos. Antônio Marcos Oliveira, do bairro Brandina, também tá na audiência. A minha amiga Salete Ecker também tá na audiência. Quero homenagear a minha netinha Luísa de Pádua, que dia 21 completará 2 aninhos. Um beijo da avó Salete. Alô, Heloísa. Bilu, bilu, do tio Jona pra você. Vai completar aí 2 aninhos, a homenagem da vovó Salete, tá bom? Querida criançada na audiência, vamos ver quem mais aqui. Um bom dia para Sol, Sol, obrigado Solange pela audiência. É Solange, né? Se é Sol, acho que é Solange, né? Um abração para ela. Quem mais? A Vanderleia Reze na audiência. Vamos ver aqui. Ah, nossa amiga Maria. Maria Batalha, o que, que houve, Maria? Mandei e não anunciaram ainda. Não, foi falado aqui, colcha de retalhos nós não tocamos, mas oferecer para suas filhas. Falei aqui para Ângela, Angelita, Elisete, a Márcia, a Sibila e a Jéssica. Falei sim, minha amiga, obrigado pela audiência. Quem mais? O Jair da Oriental também está participando. Muito obrigado pela audiência. Olha, gente, muitas e muitas mensagens. Obrigado, carazinho, região, pela audiência. Tá chegando agora o meu amigo Everton Moraes, lá da Água e Luz, trazendo as informações. 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Não é isso mesmo, Everton? Bom dia!
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0: 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Agora são 10 horas da manhã, 47 minutos, 10h47. Já estamos aí quase no finalzinho do programa. Vamos para mais um bloco? Vem aí mais um bloco musical para nossa audiência, para nossa querida ouvinte, a dona Romilda Rites. Ela pediu Zilo e Zalo pra gente relembrar Feitiço Espanhol. Depois, pra nossa audiência que pediu Christian Ralph e Olhos de Luar. E pra fechar o nosso último bloco musical de hoje, em especial pra minha esposa. Alô, Júlia, tamo junto, pro que deve é. Zezé de Camargo e Luciano cantando Vai Dar Tudo Certo no Brasil Sertanejo. Fica agora com Zilo e Zalo no Brasil Sertanejo. Alô, dona Romilda, pra senhora. Zilo e Zalo, Feitiço Espanhol. Bom dia!

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1: Brasil Sertanejo chegando no seu final, agradecendo o carinho da sua audiência, a sua paciência em mais um domingo. Muito obrigado, Carazinho Região, pelo mundão de audiência. 92.9 Na Gazeta FM 92.9, muito obrigado de coração a todos vocês que participaram do nosso programa. Muita gente aqui, eu não registrei a participação, mas fiquem tranquilos que todos foram devidamente registrados aqui no nosso sorteador eletrônico, tá bom? Muito obrigado a todos pela participação, você que mandou áudio, você que mandou mensagem, fez a sua homenagem de aniversário, pediu a sua música. Muito obrigado de coração a todos vocês em mais um Brasil Sertanejo, nesse dia 14 de junho, mais uma edição do nosso programa. Fico muito feliz que cada vez mais o nosso programa está crescendo e mais ouvintes chegando para fazer parte aqui da família Brasil Sertanejo. Vamos para o sorteio então, porque já são 11 horas 1 minuto, já estourou o horário do nosso programa, 11 horas 1 minuto. Vamos ver quem ganhou então? Vamos lá? Os ganhadores de hoje, primeiro vamos ver quem ganhou o prêmio da Água e Luz. Atenção, vamos lá? Opa, e o prêmio da Água e Luz foi lá pro bairro Borghetti. Quem ganhou o prêmio da Água e Luz foi Jefferson Oliveira, final do telefone 51. Alô, Jefferson! Ganhou o prêmio da Água e Luz. 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Então, o ganhador da Água e Luz foi o Jefferson Oliveira, lá do bairro Borghetti. Agora, atenção para o ganhador ou ganhadora do prêmio da Planalto Ótica e Joalheria. 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Então, os ganhadores de hoje da Água e Luz foi o Jefferson Oliveira, do bairro Borghetti, final do telefone 51, e o ganhador do brinde da Planalto Ótica e Joalheria, do prêmio da Planalto Ótica e Joalheria, foi Elmar Renner, do bairro Alvorada, final do telefone 03. Então, parabéns aos ganhadores de hoje. 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Muito obrigado a todos pelo carinho, pela audiência. Um ótimo almoço de domingo para você, para sua família. Uma ótima semana. Que Papai do Céu nos abençoe, dê muita saúde, dê muita força. Que seja uma semana com muito trabalho, muito amor para todos nós. Vizinha, diz comigo: se Deus é por nós, quem estará contra? Um abraço, fiquem com Deus e até semana que vem com mais um Brasil Sertanejo. Tchau, gente!

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4: No ar o Cine Drops, trazendo uma série imperdível pra você que é fã de investigação criminal. É a série Mindhunter, produzida pelo David Fincher, que leva o público para os anos 70, quando o FBI começou a desenvolver técnicas pra entender a mente dos assassinos em série. Trama que acompanha dois agentes e uma psicóloga que entrevistam criminosos já condenados em busca de respostas. O objetivo é traçar perfis psicológicos capazes de ajudar na solução de novos casos. Baseada em fatos reais, essa série mostra os primeiros passos da ciência comportamental no FBI e mergulha profundamente na mente de alguns dos criminosos mais assustadores da história americana. Com diálogos inteligentes, aquele clima tenso e uma abordagem diferente das séries policiais tradicionais, Mindhunter virou referência no gênero. Duas temporadas disponíveis na Netflix, é a série Mindhunter, a dica do nosso Cine Drops. Até a próxima!
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0: Valeu!
1: Chiquito e Bordoneio, Zé!
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0: Vamos indo assim, ó!

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0: A hora certa, 13 horas e 1 minuto.
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0: 13:57.
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1: 14 horas e 15 minutos. Boa tarde.

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1: Hora certa, 14 horas e 34 minutos.

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0: 14:53.
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0: Gostou? 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Obrigada, viu?
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1: 15 horas e 9 minutos.
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descobrir as coisas simples da vida. Indo na trilha no meio do mato, indo buscar pão no mercado, sempre exercitando o corpo e a mente, sem poluir o planeta, sem causar trânsito pra gente. É louco, né? Todos respeitariam o ciclista se deixasse o comodismo de lado e vivenciasse a vida como ela é. Simples, brother. Ó, é assim, desde a época da rodinha, fazendo barulho no pneu com a latinha, lembra? É muito melhor queimar calorias ao invés de combustível, irmão. Seja ecologicamente consciente.

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0: 15h53.
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1: 16 horas e 10 minutos.

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1: 16 horas e 37 minutos.

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0: 16:52.
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0: Que bagaço foi esse que nós já fizemos aqui hoje? Boa noite, Goiânia! Que coisa
1: Você
0: linda.
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1: 17 horas e 12 minutos.
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0: 17:57.
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0: Não se perca na hora, 19 horas.
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1: 19 horas e 44 minutos. Boa noite.

0: 20:02.
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2: Tá no ar o Cine Drops, trazendo uma das melhores minisséries policiais dos últimos anos. É a minissérie Mare of Easttown, que acompanha uma detetive vivida pela Kate Winslet em uma pequena cidade da Pensilvânia. Enquanto investiga o assassinato de uma adolescente, ela também tenta lidar com problemas familiares, traumas do passado e uma vida pessoal cada vez mais complicada. Grande diferencial dessa série tá justamente nos personagens. Em uma cidade onde todos se conhecem, cada segredo revelado pode mudar completamente o rumo da investigação. Com suspense, drama e atuações premiadas, a série Mare of Easttown conquistou o público e crítica ao redor do mundo. Disponível pra você na HBO Max, Mare of Easttown, a dica do nosso Cine Drops. Até mais!
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6: Boa noite.

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